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Acabades de escoitar o poema titulado Acordo Ceo do noso ben querido Lino Braxe, que finou na Coruña o pasado 25 de Nadal do 2020, aos 58 anos. E memoria garimosa de toda a equipa de Recendo, da emisora Coaque FM e da Asociación Cultural Alexandre Bóveda, do que foi o noso ben querido director do grupo de teatro. Descansa en paz, Lino.